Telefone, se não aguentar de chino de Taiwana, já era Zachary Richard, give me back my wings, tá no te, da gente.